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1: Bom dia para você com muita positividade. 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
1: Olá, muito bom dia para você que tá ligado aqui na Positividade FM. Eu sou Marcos Soares e trago para você a partir de agora as notícias de hoje do Atualizando. A primavera começa nessa terça-feira, dia 22, às 9:05 da noite, no horário de Brasília, com previsão de mudanças no clima em boa parte do país. Segundo a Climatempo, a estação deve ser marcada por um calor mais frequente e intenso. No sul, a expectativa é de chuva acima da média e risco de temporais. No sudeste, o início deve ser mais chuvoso, mas o calor tende a ganhar força a partir do fim de outubro, com possibilidade de temperaturas acima dos 40 graus no Rio de Janeiro. Já no norte e nordeste, a previsão indica chuva abaixo da média e períodos de calor intenso. 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Daqui a pouco tem mais um Atualizando.
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2: O mercado financeiro reduziu de 13,75% para 13,50% a projeção para a taxa Selic no fim de 2026, segundo o boletim Focus divulgado pelo Banco Central. A previsão indica a expectativa de novo corte de juros ainda neste ano. Para 2027, a estimativa permanece em 12%. Já a projeção para a inflação oficial medida pelo IPCA subiu de 4,90% para 4,92% em 2026. O mercado também reduziu ligeiramente a previsão de crescimento do PIB de 1,89% para 1,88%. 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Daqui a pouco tem mais um Atualizando.
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1: Olá, ótima manhã para você. Tá saindo da Barra em direção à Zona Sul. Atenção na autoestrada já em São Conrado. Quem tá saindo em direção à Zona Norte, linha amarela, já com uma movimentação mais intensa, mas por enquanto sem maiores dificuldades ali no acesso pela Cidade de Deus. Quem vai pela Grajaú Jacarepaguá, atenção na Serra. Chegada a José do Patrocínio, não observa dificuldades. Caminho por Vila Isabel, por enquanto, é a melhor alternativa. 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O Atualizando volta já.
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1: A vida pede mais positividade. Muito obrigado pela sua audiência. É uma honra. Olha, dê atenção ao seu crescimento, desfrute do caminho e faça o percurso valer a pena. Olha só, presta atenção. As moscas volantes, pois é, aquele pontinho preto que fica acompanhando às vezes a visão da pessoa, que também são chamadas de floaters, vão além de um simples fenômeno ocular. Vamos lá, no contexto do DNA Code das emoções, elas podem simbolizar algo bem mais profundo. Bloqueios internos relacionados à dificuldade de se despreender de memórias e eventos do passado que ainda pesam em nossa percepção do presente. Bom, esses pequenos pontos ou filamentos que flutuam no campo visual refletem muitas vezes os resquícios emocionais que carregamos e que podem turvar a nossa visão, tanto física quanto emocional. A visão, nesse aspecto, não é apenas a capacidade de enxergar, mas de olhar para o futuro com clareza, foco e liberdade. Quando insistimos em segurar padrões antigos, ou a gente se prende a histórias já vividas, ou a gente perde a oportunidade de desfrutar o caminho, de valorizar o presente. As moscas volantes são um lembrete simbólico para que a gente possa ajustar o nosso olhar para o que importa, o nosso crescimento e equilíbrio emocional. Fez sentido isso? Faz o seguinte, vai lá no meu Instagram. Lá você pode saber sobre consultas, minhas imersões de oratória e DNA das emoções, meu curso de teatro e até como me contratar para fazer uma palestra. Bom, o meu Instagram é @carlosbonou. Lembrando que Bonou é B-O-N-O-W. Faça uma extraordinária semana e vem comigo, porque a vida pede mais positividade.
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2: Após a suspensão do julgamento do dissídio coletivo da greve dos Correios, o Tribunal Superior do Trabalho marcou a retomada da análise para a próxima quinta-feira, dia 24, às 15h30. Os sindicatos dos trabalhadores têm 48 horas para se manifestar sobre novos documentos que pedem o reconhecimento da abusividade da paralisação. A greve começou no dia 10, após as negociações salariais terminarem sem acordo. Na semana passada, o TST determinou a manutenção de 80% do efetivo dos Correios durante o movimento. 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Daqui a pouco tem mais um atualizando.
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2: De volta aqui na Positividade, atenção você que está saindo de casa por conta das rajadas de vento, situação está bem complicada em vários pontos da cidade. Teve queda de poste ali na autoestrada Lagoa Barra, na chegada São Conrado, né? Isso aí no sentido Lagoa, já está impactando a partir da Joatinga na saída da Barra. Motorista deve ter cautela. Quem tem hora marcada e precisa chegar à zona sul, região da Lagoa, melhor é sair o quanto antes ou então seguir pela Zona Norte, seguindo pelo Alto da Boa Vista, Grajaú, Jacarepaguá ou então a linha amarela. Para você que tá já na Lagoa, atenção nos acessos ao Rebouças, movimentação mais intensa saindo da Zona Norte. Eu também já observo um trânsito maior nos acessos da Professor Manuel de Abreu. Quem tá vindo do Meia, chegada a Marechal Rondon com trânsito maior próximo a Barão do Bom Retiro. Avenida Brasil, para você que tá vindo da Zona Oeste, atenção em Guadalupe, também na chegada à Parada de Lucas, saindo da Baixada. A linha vermelha segue como melhor alternativa nessa manhã. 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
0: Brasilidade volta amanhã às 7 horas da manhã, faltam 4 minutos para as 7, então a gente faz aquele convite para você agora pular pro aplicativo da Positividade. Se você ainda não baixou, vai, corre agora, baixa o aplicativo da Positividade, você vai continuar ouvindo música boa e a gente volta a trocar uma ideia depois da propaganda política às 7h25. Mas pode deixar o seu rádio aqui que ele continua muito bem parado, tá na positividade, tá bem. É, como é bom começar o dia ouvindo música boa, hein? E cuidado com o vento, hein?

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0: 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Aí na sequência você ouviu Talking Heads, Wild, Wild Life. Teve também Black Eyed Peas, Shut Up, John Secada, Just Another Day. São 7 horas e 15 minutos. Pode deixar seu rádio aqui que ele continua muito bem parado.
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1: Bom dia pra você que tá aqui na Positividade 104.5. Abraço aqui do Carlos Alberto. Terminou a propaganda política, a gente volta a tocar música. Mas pra você que durante a propaganda pulou pro aplicativo da Positividade, a gente sempre refaz o convite. Quando começar a propaganda, vai pro aplicativo da Positividade, que você continua ouvindo música boa. E música boa é nós.
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1: 7h25, que você tenha uma ótima terça-feira, 22 de setembro de 2026. Abraço aqui do Carlos Alberto, estamos juntos até as 10 horas. Cuidado com o vento, e daqui a pouquinho vem chuva. Olha a chuva, é verdade. Olha o vento, é verdade. Mas daqui a pouquinho eu conto a previsão da meteorologia para hoje. O trânsito tá meio complicado, caiu um poste ali em São Conrado, exatamente em frente à minha rua. E o trânsito tá parado até a Barra da Tijuca. Ainda meio que eu tava do outro lado. Cheguei bem aqui. Mas se você tá indo por aí, tem opções. Grajaú, Jacarepaguá, Alto da Boa Vista. E boa sorte no trânsito. Tamo junto, tá?

0: Positividade FM 104.5, achou familiar essa música? Sim, você deve lembrar de uma banda chamada Radio Táxi, que gravou essa música aí em 1982. E essa regravação que você acabou de ouvir é do LS Jack, que você também deve lembrar daquela música Carla. Garota dourada. Teve também US 3 e Cantaloupe. São 7:34. Como é que tá o trânsito com essa ventania toda?
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0: 7:34.
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3: De volta aqui na Positividade, reforçando, atenção você que está saindo de casa, por conta das rajadas de vento, já teve queda de poste na autoestrada ali em São Conrado. Para quem vem da Barra da Tijuca, trânsito ainda está bem impactado, apesar das equipes ainda no local. O motorista deve evitar a autoestrada ainda por conta da circulação mais intensa. Lembrando, saindo da Barra Jacarepaguá, Alto da Boa Vista, Grajaú Jacarepaguá, então a linha amarela. Teve queda de árvore em Benfica, no viaduto de Benfica, para quem vai acessar a Leopoldo Bulhões. Isso foi um pouco mais cedo, mas ainda está impactando no trânsito também. Falando na Brasil, você que está chegando da Zona Oeste vai perdendo um pouco mais de tempo no trecho da Zona Norte, principalmente agora entre Cordovil e a passagem por Olaria. Bom sucesso pela pista lateral. Quem está vindo por dentro, Dom Helder Câmara, Senador Bernardo Monteiro em Benfica, atenção por conta de obras ainda na passagem pela Visconde de Niterói. Você que está saindo da região metropolitana, falando de Niterói, né? Vai perdendo tempo na Avenida do Contorno, nos acessos pelo Mocanguei na subida do vão central. Chegada ao Rio, trânsito já mais intenso na Bicalho e também na Rodrigues Alves. Não tem muito por onde fugir, motorista tem que ter paciência indo em direção ao centro. 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O Atualizando volta já.
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Pode deixar seu rádio aqui que ele continua muito bem parado. Positividade, Fleetwood Mac. Isso é um clássico, né? You Make Loving

Positividade FM 104.5, Give It To Me. Madonna, teve também MC Hammer, You Can Touch This. You Can Touch This. E depois de, e antes de You Can Touch This, You Make Love and Fun. You Can Touch This, You Make. You Make, You Can't. You Can't, You Make Love and Fun. 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

0: 0.5, Jason Mraz, I'm Yours. Backstreet Boys, All I Have to Give, Madonna, Give It to Me. 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

Positividade FM 104.5, Subdragons, I'm Free. Teve também a Ha, Cry Wolf, Joss Stone, Super Duper Love. 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E daqui a pouquinho tem esporte com positividade com Alexandre Araújo, pra gente falar de, né, dessa paradinha da data FIFA, de seleção, dos clubes aí do Rio de Janeiro, Libertadores.

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0: Você viu, Alexandre? Eu ia começar a falar aqui, de repente, já entrou a sua abertura no bom sentido, é claro?
3: É, lógico, é. Tudo bem, Casói? Bom dia pra você, mas todo mundo tá ligado aqui na positividade.
0: Estávamos ouvindo Another Brick in the Wall. Eu ia falar que era um clássico e realmente é um clássico. Agora a gente vai demorar pra ver clássico, pelo menos nos campeonatos aí, mas tem algumas mudanças na Série A, né, Alexandre?
3: É, antes das mudanças na Série A, você falou em clássico, temos que falar de um clássico jogador, um craque, Ronaldo, né, o fenômeno, que faz 50 anos hoje, parabéns pro Ronaldo.
0: Olha, parabéns, Ronaldo Nazário.
3: Jogadoraço, né, o segundo maior atacante que eu vi jogar, o primeiro foi o Romário, segundo o Ronaldo, mas é uma discussão isso aí, né?
0: É verdade. São estilos diferentes, né?
3: Estilos diferentes, mas dois cracassos aí, Ronaldo, bicampeão do mundo, gênio também, gênio do futebol. Ó, clubes da Série A e Série B do Campeonato Brasileiro decidiram diminuir aí o limite de jogadores estrangeiros relacionados nos jogos a partir do ano que vem.
0: Pode já afetar um monte de gente, né? E vai ser uma mudança gradativa, né?
3: Gradativa, exatamente.
0: Vai diminuindo. Ano que vem já são 8.
3: Depois vai chegar em 5 em 2030, para dar mais espaço, né, para a molecada da base jogar, né? Dá mais possibilidade.
0: Mas será que os interesses dos clubes que pediram isso era realmente isso, dar mais espaço para a molecada? Ou os clubes que não têm dinheiro para contratar mandaram esse pedido?
3: É verdade, só o Flamengo votou contra, né, Casotto? Só o Flamengo e Bahia foram contra,
0: por
3: né?
0: Por que será, né?
3: Por que será? Agora, a grande mudança aí para quem trabalha no futebol foi esse negócio de acabar com o jogo de sábado 9 da noite. Tem menor cabimento, só. Parabéns aí a decisão dos clubes aí. Não existe jogo sábado 9 da noite, né, Casói?
0: E segundo técnicos e jogadores, durante a semana também, jogo 9:30 da noite é muito ruim.
3: É ruim. Pro torcedor também, pô. Torcedor trabalha.
0: Vamos acabar com esse negócio de só pode entrar jogo depois da novela. Dane-se!
3: Dane-se a novela!
0: Ninguém vai ver novela! Ninguém quer saber de novela.
3: Qual foi a última novela que você viu, Casói? Rainha da Sucata.
0: Nem lembro. Mas tá nem aí pra novela. O que a gente quer dizer é o seguinte: nada contra novela. O que a gente tem contra é a pessoa que quer ver o seu time jogando, a pessoa que acorda cedo.
3: Exatamente.
0: E os jogadores, principalmente, porque todos os jogadores e técnicos reclamam que você, o jogador acaba o jogo lá pra 11:30, 11:45 da noite. Quase meia-noite. Até dormir, chegar em casa, baixar a adrenalina, 3 horas da manhã.
3: O torcedor também.
0: É a mesma coisa.
3: O jornalista também que tá lá.
0: Exatamente. Então a CBF tem que olhar pra isso também.
3: Exatamente. Parabéns pelas mudanças aí. Aliás, você gosta de churrasco, Casório?
0: Quem não gosta, né?
3: Você viu o videozinho do Arrascaeta, né?
0: Não vi.
3: Não viu ele fazendo churrasco, fazendo uma entranha?
0: Era vídeo ou era IA?
3: Não, era vídeo mesmo.
0: Era vídeo mesmo?
3: Preparando um show. Mas que coisa horrorosa, Arrascaeta. Ainda bem que ele é bom jogador. A carne passada, negócio triste assim.
0: Esse eu não vi, não. Eu vi dezenas de memes. Inclusive tem um muito engraçado. Quer dizer, não é que seja engraçado, é o pessoal pedindo, né? Você já viu algum vídeo do Saúl Miguez, do Flamengo?
3: Não, ainda não.
0: As músicas que ele coloca de fundo?
3: Não vi.
0: Você precisa ver.
3: É bom, né?
0: Ele não tem noção das músicas.
3: Mas é tipo o quê?
0: Tipo Proibidão.
3: Proibidão. Tipo senta, essa?
0: Essa, ele só coloca Proibidão. A gente imagina o quê? Ele não sabe o que a galera tá falando ali, o que tá sendo tocado.
3: Mas ele é espanhol, pô.
0: Pois é. Aí é que tá. Aí, por um acaso, algumas emissoras de TV colocaram o vídeo dele. Ele jogou muito bem, né? Contra o Red Bull Bragantino. Aí o pessoal, em vez de colocar aqueles hinos, aquelas músicas bacanas e tal, aí o pessoal tava pedindo, eu queria ver, administrador, se vocês colocassem as músicas que Raul Miguez coloca nos vídeos dele.
3: Vou dar uma olhada aqui, vou procurar aqui.
0: O Saúl Miguez,
3: né? Tá sendo enganado. Ele não sabe falar português. Bota essa música aqui, Saúl.
0: Pois é. Agora vem cá, Alexandre. Temos as datas da Libertadores já definidas também, né?
3: Já tem. A Fluminense Palmeiras, primeiro jogo dia 14 de outubro, uma quarta-feira, 9:30 no Maracanã. O jogo de volta. Do Flusão, dia 21, 9:30 lá em São Paulo. O Flamengo, primeira fora. estádio a confirmar ainda, porque o estádio Estudiantes não comporta, não está apto a receber partidas na semifinal. Uhum. Vai ser no dia 15, 9:30, jogo de volta, Maracanã, dia 22 de outubro. É isso,
0: muito as definidas aí.
3: E o Fluminense pediu carga máxima para o jogo contra o Palmeiras aqui, 65 mil
0: perfeito,
3: torcedores.
0: Perfeito.
3: E o BEP autorizou, tá tudo aceito.
0: Vamos aí lotar o Maraca.
3: Vamos lotar o Maraca.
0: Agora vem cá, tem notícias da seleção que jogará sexta-feira, às 7 horas da manhã.
3: É, o Brasil começa a reunir os jogadores ali para esse, o catado brasileiro, né? Para esses dois amistosos aí que ninguém vai assistir.
0: Pois é.
3: É, o primeiro aí na próxima, agora, né? Sexta-feira agora, né?
0: É verdade.
3: Contra a fortíssima seleção da Austrália. Mas dois jogos com a Austrália e depois com a Índia lá em Calcutá.
0: É, escolheram.
3: Eu tô pensando em ir pra Índia pra ver esse jogo.
0: Pô, imagina, hein?
3: É.
0: Inxalá.
3: É, os Dalits, lembra dos Dalits?
0: Lembro. Acho que provavelmente, você perguntou ainda há pouco, provavelmente deve ter sido uma das últimas novelas que eu assisti.
3: Qual, dos Dalits?
0: É, mesmo porque, na época, eu narrava o Cacete Planeta, né? Quatro anos eu narrei o Cacete Planeta. E aí, a frase-chave da novela do Cacete Planeta era... Enquanto isso, no núcleo pobre da novela...
3: É verdade, é isso.
0: E tinha também... Enquanto isso, no núcleo rico da novela...
3: Isso era muito bom.
0: E tem uma outra coisa também, que você falou que é aniversário do Ronaldo, né? Você sabe que o pessoal lá do Caceta, na época, pegava no pé do Ronaldo, né?
3: Pegava muito no pé.
0: E tinha um produto Tabajara que eu lembro bem, que eu narrei naquela época, que era... Você quer ouvir ou não?
3: Quero.
0: Melhor não.
3: Imagina o conselho, meu Deus.
0: É, porque eu tô lembrando agora o seguinte, o meu lado advocatício jurídico me diz pra não falar.
3: É porque na época dava, né, pra vender esse produto, né?
0: Agora eu acho que...
3: Mais, né?
0: Eu acho que agora eu vou trazer um problema sério, mas quem tiver curioso, vai lá no YouTube.
3: Tem que conversar com seu corpo jurídico aí.
0: Doutor Tarcísio, eu lembrei a tempo, tá, doutor Tarcísio? Eu não falei, tá?
3: Essa novela Caminho das Ilhas, o grande mistério foi o desaparecimento do Márcio Garcia, né?
0: É verdade.
3: Que some, né, da novela, né?
0: A novela, sabe qual era?
3: É.
0: Com a Minha nas Índias. Alexandre, um abraço, tá? Você volta amanhã, 8:30 da manhã.
3: Pedindo pra pagar advogado.
0: Não. Tchau. Ai, meu Deus.
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1: 8h51.
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4: A produção industrial registrou queda em agosto, segundo a Confederação Nacional da Indústria. O índice que mede o desempenho do setor ficou em 46,3 pontos, uma redução de 4,7 pontos em relação a julho. Resultados abaixo de 50 indicam retração da produção. Segundo a CNI, foi o pior resultado para o mês de agosto desde 2015. A intenção de investimento da indústria também recuou em setembro para 51,3 pontos, o menor nível desde agosto de 2020. 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
1: Positividade FM 8:59. 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

0: Positividade FM 104.5 Culture Club Karma Chameleon. Tem também Economy, Causas Naturais e OMC Halbizar. 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E pra você que tá pensando em viajar, ou já viajou, vai viajar nas férias, quer conhecer os seus direitos com problemas aí com companhias aéreas? Doutor Tarcísio, bom dia! O que fazer nessas roubadas, doutor Tarcísio?
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2: Hoje vamos falar de voos atrasados e extravio de bagagens. Na legislação brasileira, os passageiros que enfrentam atrasos em voos podem se respaldar na resolução da ANAC. Essa resolução estabelece direitos específicos para os passageiros, incluindo assistência material, que seria comida, reacomodação, que podemos destacar como hospedagens em hotéis, e alguns casos, compensações financeiras. Vale ressaltar que os atrasos devem ser consideráveis para que esses direitos se apliquem, geralmente em situações superiores a 4 horas de espera. Quanto aos extravios de bagagens, para a localização das malas, caso a companhia aérea não resolva o problema nesse período, os passageiros têm direito a buscar indenizações. Para garantir a eficácia dessa reivindicação, é importante que o passageiro notifique a companhia imediatamente e formalize a reclamação dentro do prazo de 21 dias. Se você tomou todas as medidas e seu direito foi violado, procure um advogado e boa viagem. Essa é uma parceria com a Positividade para garantir o seu direito. Um abraço do Dr. Tarcísio Rios, e caso tenha alguma dúvida ou sugestão, entre em contato dr.rios@rioassessoria.com. Lembrando que assessoria é ASSESSORIA. Um grande abraço e até a próxima.
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0: Positividade FM 104.5, Coldplay, Speed of Sound, teve também TLC, Waterfalls e Culture Club, Karma Chameleon.
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0: 9:26.
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5: A greve dos funcionários da Caixa Econômica Federal continua após a categoria rejeitar a proposta apresentada ontem pelo banco. A paralisação já dura 11 dias, afeta operações como os financiamentos habitacionais. Entre os pontos discutidos estão o reajuste salarial de 4,6%, mudanças nas regras para acompanhamento familiar e a flexibilização da jornada para empregados com deficiência. A proposta também previa alterações no plano de saúde, com redução do teto anual da coparticipação para R$ 4.700. O tema, porém, continua sendo um dos principais pontos de impasse. A Aiva agora é parceira oficial do Maracanã e marca presença em um dos estádios mais icônicos do mundo. 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Daqui a pouco tem mais uma atualizando.
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0: Positividade FM 104.5, Roy Orbison. Teve também Barão Vermelho, Bete Balanço, Coldplay, Speed of Sound. Vamos balançar, vamos mexer esse esqueleto aí, hein? 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Tem gente que aguenta, né? 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E ó, vagas limitadas, viu? Bom dia!
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2: Olá, sou o Ricardo Cavalcante, cirurgião plástico. Estou aqui no Positive Cast de autoestima, beleza e estética. Eu quero hoje trazer um ponto muito importante. As pessoas sempre perguntam: os hospitais, a rede pública faz cirurgia plástica? Sim, faz. Agora, não é a cirurgia estética, é o mesmo chefio, um serviço que é do Hospital de Servidores do Estado, aonde são realizadas mais de 2.000 cirurgias por ano em caráter reparador. Então, a pessoa poderá procurar o SUS para fazer e não tem nenhum custo, desde que a cirurgia seja reparadora. Você não vai conseguir fazer aquela mama pequena para aumentar ou um rejuvenescimento facial. Agora, um acidente é coberto, uma sequela de queimadura é coberta, uma deformidade congênita que a pessoa tenha é 100% coberto, não só em todo o setor público, já que a saúde é um direito do cidadão e um dever do Estado. Caso você tenha alguma dúvida sobre esse ponto ou outro ponto, eu fico à sua disposição no meu Instagram, @ Dr. Ricardo Cavalcante.
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0: Positividade FM 104.5, Will Smith, Men in Black. Tem também Stevie Wonder, Part Time Lover. Pharrell Williams, Happy, são 10 em ponto. 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
0: 10:01.

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Positividade FM 104.5 Jamiroquai Virtual Insanity. Tem também Smiths, Ask e Skank Três Lados. Tem festa boa se aproximando velozmente. 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Classificação 18 anolas. 10h20. Mapei.

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Positividade. 10h37. 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
1: 10h49.
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4: A campanha nacional de abastecimento, a Conab e o BNDES vão analisar o futuro da Cobal do Maitá e do Leblon, no Rio. As instituições assinaram na última segunda-feira um acordo de cooperação técnica com duração inicial de 18 meses para elaborar diagnósticos e estudar alternativas para os dois imóveis. O acordo não autoriza venda, concessão ou exploração comercial dos espaços. A análise acontece enquanto as obras de reforma estão atrasadas. No Maitá, 69% dos serviços haviam sido concluídos. No Leblon, o avanço era de 18%. As duas unidades receberam cerca de R$4.250.000 em recursos de emenda parlamentar. 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Daqui a pouco tem mais, me atualizando.
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0: 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Tô indo embora, obrigado pela companhia. Já já tem Marcos Vinícius Moreno e o seu rádio continua muito bem sintonizado. 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
0: Faltam 10 segundos para as 11.
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Lamas, Perplexo, Alex Warren, Ordinary. Teve também 10,000 Maniacs, More Than This. Bom dia, dia bom! Terça-feira, 22 de setembro, tudo bem? Aqui é o Marcos Vinícius Moreno. Primavera vai chegar logo mais, hein? É, logo mais à noite. Tem primavera chegando, 9 horas da noite. E a temperatura, nesse momento, de 26 graus nas imediações da Avenida Abelardo Bueno. Aquele tempozinho esquisito, tempinho, né? Tempozinho foi ótimo. Aquele tempinho esquisito, nublado e com previsão de chuva logo mais. Mas aquela energia boa de sempre aqui da positividade, melhor coisa que você tem pra fazer é ouvir a positividade. 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Mas agora de um jeito que você nunca viu. Nessa sexta-feira tem É Tudo Verdade, um espetáculo de humor, improviso e muita interação com o público no Teatro Miguel Falabella. Tá afim de curtir essas histórias aí ao vivo? Então manda pra gente o WhatsApp no 21981281045, daqui a pouquinho tem o resultado. 21981281045, positividade.

0: Positividade FM, David Guetta, I'm good. Capital Inicial, 4 vezes você, a Rai, you are the one. E tem dica boa de cozinha chegando pra você aqui na Positividade FM. Segura essa aqui, ó.
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2: Olá, não cozinheiras e não cozinheiros. Galera, eu já fui muito purista. Eu já por muito tempo achava que determinadas coisas não podiam ser feitas com a comida, que era um tremendo desrespeito. Hoje, nem tanto. Hoje sou muito mais flexível, mas ainda existem pecados gastronômicos mortais. Eu tava conversando com uma pessoa esse fim de semana e ele me disse categoricamente que tem algumas coisas que são inadmissíveis. Eu quero saber a sua opinião sobre isso. E eu vou listar algumas delas aqui, tá? Bom, primeira delas, cortar a massa. Cara, uma galera come massa, adora massa. Culinária italiana é uma das mais presentes no Brasil. Mas eu vou te falar, realmente cortar a massa longa machuca um pouquinho o coração. Eu não sei bem se é um pecado, se chega a provocar heresia para quem comete. Mas realmente cortar a massa não me agrada muito. Eu quero saber a sua opinião. Outra, açúcar no café. Galera, eu vou te falar que tem muitos anos que eu tomo café sem nada. Café, chá, suco, eu tomo sem nada. Sem adoçante, sem açúcar, é uma questão de costume. Acostumar o paladar vai ajudar você a sentir o gosto do café de verdade. Sentir o gosto das coisas de verdade. E não ele escamoteado atrás do sabor adocicado das coisas. E a última que eu vou trazer aqui é bem carioca, galera. Ketchup na pizza. Você fala pro paulistano que a gente bota ketchup na pizza, eles adoram dizer, apontar o dedo pra gente, dizer que a gente tá todo errado. Eu não sei bem, não. Eu acho que tem pizza que merece ketchup. Ketchup é bom, né, galera? Ketchup é gostoso. Então, assim, eu honestamente tenho minhas dúvidas. Eu quero saber a sua opinião. E se você quiser que eu fale mais sobre esse assunto, vai lá na caixinha de perguntas que eu vou abrir no Instagram, no arroba Igor Maurício Barreto, pra perguntar sobre esses pecados. E me diz se você quer mais saber sobre eles. Ah, e não esquece de seguir a rádio no positividade.fm.
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2: A primavera começa nessa terça-feira, dia 22, às 9h05 da noite, no horário de Brasília, com previsão de mudanças no clima em boa parte do país. Segundo a Climatempo, a estação deve ser marcada por um calor mais frequente e intenso. No sul, a expectativa é de chuva acima da média e risco de temporais. No sudeste, o início deve ser mais chuvoso, mas o calor tende a ganhar força a partir do fim de outubro, com possibilidade de temperaturas acima dos 40 graus no Rio de Janeiro. Já no norte e nordeste, a previsão indica chuva abaixo da média e períodos de calor intenso. 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Daqui a pouco tem mais uma Atualizando.
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Pretenders, Don't Get Me Wrong. E vem aí o horário da propaganda eleitoral gratuita, mas você vai poder continuar ouvindo a Positividade FM pela Alexa, pelo nosso aplicativo, pelo site da Positividade, muita música boa, tá? Então fica ligado na Positividade. Continua valendo ingressos pro stand-up Naldo Beni no Teatro Miguel Falabella, nessa sexta-feira, tá? Então, você manda mensagem pra gente no 21981281045. Daqui a pouquinho você vai ter o resultado aí. 21981281045. O nome do espetáculo do Naldo é Tudo Verdade. Será? Então a gente já volta, tá bom?

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Atividade FM, Lobão. Blá, blá, blá, blá, eu te amo. 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E quem tá levando ingressos pro stand-up Naldo Beni, chamado É Tudo Verdade, nessa sexta-feira, lá no Teatro Miguel Falabella, é Alexandre Gomes, final telefone 3351. Se deu bem, Alexandre, a nossa equipe de promoção vai entrar em contato pelo WhatsApp, tá bom? A partir de agora, tem pra você ingressos pra uma noite de muito rock. Dia 9 de outubro, AC/DC UK, um dos maiores tributos do mundo ao AC/DC, chegando ao Quali Stage com sucessos como Thunderstruck, Back in Black, Highway to Hell, muito mais, cara, vai ser muito legal. Tá afim de concorrer? Então manda pra gente o WhatsApp aqui no 21981281045. Daqui a pouquinho tem o resultado. 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

0: Virgem Amor. Bum!
1: Bum! Susto, cara. 104.5 Positividade FM, Nath Roots, Reggae Power, The Cure, Close to Me. E daqui a pouquinho a gente volta com mais música. Essa é a melhor

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3: O mercado financeiro reduziu de 13,75% para 13,50% a projeção para a taxa Selic no fim de 2026, segundo o boletim Focus divulgado pelo Banco Central. A previsão indica a expectativa de novo corte de juros ainda neste ano. Para 2027, a estimativa permanece em 12%. Já a projeção para a inflação oficial medida pelo IPCA subiu de 4,90% para 4,92% em 2026. O mercado também reduziu ligeiramente a previsão de crescimento do PIB de 1,89% para 1,88%. 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

105.5 Positividade FM. Marcelo Falcão e Chorão, ficou muito bom, né, cara? O legado. Teve Guns N' Roses, Welcome to the Jungle, Dua Lipa, Houdini. 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Agora 1h21.

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1: 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Após a suspensão do julgamento do dissídio coletivo da greve dos Correios, o Tribunal Superior do Trabalho marcou a retomada da análise para a próxima quinta-feira, dia 24, às 15h30. Os sindicatos dos trabalhadores têm 48 horas para se manifestar sobre novos documentos que pedem o reconhecimento da abusividade da paralisação. A greve começou no dia 10, após as negociações salariais terminarem sem acordo. Na semana passada, o TST determinou a manutenção de 80% do efetivo dos Correios durante o movimento. 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

0: 4.5 Positividade FM, The Clash, Should I Stay or Should I Go? Teve também Jay-Z, Alicia Keys, Empire State of Mind. 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Mais uma da Positividade aí apoiando esse super evento. São 2h21.
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3: A produção industrial registrou queda em agosto, segundo a Confederação Nacional da Indústria. O índice que mede o desempenho do setor ficou em 46,3 pontos, uma redução de 4,7 pontos em relação a julho. Resultados abaixo de 50 indicam retração da produção. Segundo a CNI, foi o pior resultado para o mês de agosto desde 2015. A intenção de investimento da indústria também recuou em setembro para 51,3 pontos, o menor nível desde agosto de 2020. 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Daqui a pouco tem mais uma Atualizando.
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0: 5 Positividade FM, John Secada. Do You Believe in Us? Teve também Paralamas a novidade. E quem tá levando aqui ingressos pro JPA Gastrobar, pra você curtir aquela experiência. Ingressos não, cara. É um voucher de R$100, ó. R$100 pra você gastar no JPA Gastrobar, no Pechincha Jacarepaguá. Fábio da Silva Prado, final do telefone 8063, se deu bem. Fábio, nossa equipe de promoção vai entrar em contato pelo WhatsApp, tá bom? A partir de agora tem ingressos pro stand-up Naldo Beni, o Naldo de volta, de um jeito que você nunca viu. Nessa sexta-feira tem É Tudo Verdade, um espetáculo de humor, improviso e muita interação com o público do Teatro Miguel Falabella. Tá a fim de conferir essas histórias ao vivo? Então manda pra gente o WhatsApp 21981281045.
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0: 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Agora 3h22.
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0: 105 Positividade FM, Bryan Adams, Somebody. E vem aí, meu amigo Carlos Bonou, com mais um DNA das Emoções aqui na Positividade FM.
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2: A vida pede mais positividade. Muito obrigado pela sua audiência. É uma honra. Olha, dê atenção ao seu crescimento, desfrute do caminho e faça o percurso valer a pena. Olha só, presta atenção. As moscas volantes, pois é, aquele pontinho preto que fica acompanhando às vezes a visão da pessoa, que também são chamadas de floaters, vão além de um simples fenômeno ocular. Vamos lá, no contexto do DNA Code das emoções, elas podem simbolizar algo bem mais profundo. Bloqueios internos relacionados à dificuldade de se despreender de memórias e eventos do passado que ainda pesam em nossa percepção do presente. Bom, esses pequenos pontos ou filamentos que flutuam no campo visual refletem muitas vezes os resquícios emocionais que carregamos e que podem turvar a nossa visão, tanto física quanto emocional. A visão, nesse aspecto, não é apenas a capacidade de enxergar, mas de olhar para o futuro com clareza, foco e liberdade. Quando insistimos em segurar padrões antigos, ou a gente se prende a histórias já vividas, ou a gente perde a oportunidade de desfrutar o caminho e de valorizar o presente. As moscas volantes são um lembrete simbólico para que a gente possa ajustar o nosso olhar para o que importa, o nosso crescimento e equilíbrio emocional. Fez sentido isso? Faz o seguinte, vai lá no meu Instagram. Lá você pode saber sobre consultas, minhas imersões de oratória e DNA das emoções, meu curso de teatro e até como me contratar para fazer uma palestra. Bom, o meu Instagram é @carlosbonou. Lembrando que Bonou é B-O-N-O-W. Faça uma extraordinária semana e vem comigo, porque a vida pede mais positividade.
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3: A greve dos funcionários da Caixa Econômica Federal continua após a categoria rejeitar a proposta apresentada ontem pelo banco. A paralisação já dura 11 dias, afeta operações como os financiamentos habitacionais. Entre os pontos discutidos estão o reajuste salarial de 4,6%, mudanças nas regras para acompanhamento familiar e a flexibilização da jornada para empregados com deficiência. A proposta também previa alterações no plano de saúde, com redução do teto anual da coparticipação para R$ 4.700. O tema, porém, continua sendo um dos principais pontos de impasse. 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Daqui a pouco tem mais um Atualizando.
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0: 104.5 Positividade FM, Harry Styles, adore you. Quem tá levando ingressos pro stand-up do Naldo Beni nessa sexta-feira, o É Tudo Verdade, lá no Teatro Miguel Falabella, é André Braz, final telefone 1370. André, a nossa equipe de promoção vai entrar em contato pelo WhatsApp, tá bom? PH tá na área. PH, você vai ficar até às 9 e amanhã você vai estar aqui? Não, amanhã você está de férias, né? Que beleza.
1: Por um período.
0: Que beleza.
1: Tome conta da casa aqui, hein?
0: Ok, então. Então, boas férias pra você, divirta-se. Então, volta amanhã a

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Von Halen, Vanessa da Mata, Ai Ai Ai, Lenny Kravitz, Are You Gonna Go My Way, Faith No More, Epic. 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Tá esperando o quê? 2198-128-1045, já já, eu, PH, tô trazendo o resultado pra você na rádio que te coloca pra cima. 4:23. 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
2: Olá, sou Ricardo Cavalcante, cirurgião plástico. Estou aqui no Positive Cast de autoestima, beleza e estética. Eu quero hoje trazer um ponto muito importante. As pessoas sempre perguntam: os hospitais, a rede pública faz cirurgia plástica? Sim, faz. Agora, não é a cirurgia estética, é o mesmo chefio, um serviço que é do Hospital de Servidores do Estado, aonde são realizadas mais de 2.000 cirurgias por ano em caráter reparador. Então, a pessoa poderá procurar o SUS para fazer e não tem nenhum custo, desde que a cirurgia seja reparadora. Você não vai conseguir fazer aquela mama pequena para aumentar ou um rejuvenescimento facial. Agora, um acidente é coberto, uma sequela de queimadura é coberta, uma deformidade congênita que a pessoa tenha é 100% coberta, não só em todo o setor público, já que a saúde é um direito do cidadão e um dever do Estado. Caso você tenha alguma dúvida sobre esse ponto ou outro ponto, eu fico à sua disposição no meu Instagram, @ Dr. Ricardo Cavalcante.
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0: 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Agora um clima chuvoso aqui na Barra da Tijuca. Até que a chuva deu uma parada. Paradise, Coldplay, Marina Lima, acontecimentos.
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0: Agora 5:04. Boa tarde.
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0: 5h24.
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3: Olá, uma ótima tarde para você, ouvinte da Positividade, começando com destaques sobre as vias expressas. A Avenida Brasil apresenta trânsito lento em direção à zona oeste da cidade. Na altura de Irajá, também estou observando lentidão na passagem por Ramos, com reflexos no Caju e também no viaduto do Gasômetro. Você que segue para o centro da cidade encontra retenção na passagem por Bom Sucesso na pista central. A pista lateral está apresentando melhores condições. Linha Vermelha também com trânsito lento em direção à Baixada. Na altura do Galeão, com reflexos. Na altura do Fundão, no sentido centro, retenção também. Na passagem pela Maré até a chegada ao Caju. 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Daqui a pouco tem mais aqui no Atualizando.
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1: Vamos lá, Alexandre Araújo, muito boa tarde para você, tudo bem, cara?
2: Fala, PH, tudo bem? Firme e forte aí na onda do esporte, não?
1: Firme e forte, rapaz, já quero saber aqui, mudanças na Série A, rapaz.
2: É verdade, é. Os clubes da Série A, da Série B, Campeonato Brasileiro, decidiram em votação, né, diminuir o limite de jogadores estrangeiros relacionados nos jogos a partir de 2027. A ideia é dar mais oportunidade para os jogadores formados na base, né? Atualmente, um clube pode relacionar até 9 jogadores estrangeiros por partida. A proposta é que no próximo ano sejam apenas 8 e aí gradativamente vai diminuindo, até chegar em 5 jogadores em 2030. Algumas das mudanças aí propostas pelos clubes, né, para a sequência de Campeonato Brasileiro, de outras competições também. É, inclusive terminar com os jogos aí de sábado às 9 da noite, que é terrível, né?
1: Pois é, cara. E tem o Messi também, né, cara? Tem a situação aí rolando.
2: Exatamente. O Lionel Messi, né, cracaço de bola. O Messi que vai fazer a sua despedida da seleção da Argentina. Já tem data e local confirmados. Vai ser no dia 6 de outubro, né, agora, 8 da noite. Amistoso contra a seleção de Benin. Pegaram uma teta aí pro Messi jogar. Ele meteu uns 5 gols logo. O jogo vai acontecer lá no campo do River Plate, no Monumental de Nunes. E hoje, pra galera que tá ligada aí na internet, né, saiu a camisa que o Messi vai usar, da patrocinadora esportiva, que não vou falar porque não botam dinheiro aqui. A camisa ficou espetacular, mas a camisa da Argentina, Araújo, uma camisa ficou bonita, beça. Vai ser um sucesso de venda a camisa 10 do Messi nessa despedida histórica da Argentina contra Benin. E o Messi chegou aí a 75 gols cobrando falta. Ele está 3 atrás de Marcelinho Carioca. Olha aí, grandes batedores de falta. Marcelinho, os maiores ídolos do Corinthians, e Lionel Messi, que ainda joga lá no Inter Miami, está brilhando no futebol norte-americano.
1: E com certeza vai arrebentar. Agora vamos falar de Mundial Sub-15, cara.
2: Exatamente, Mundial Sub-15. É, muitas novidades. Vai acontecer do dia 22 ao dia 31 de outubro, agora lá no Azerbaijão. Interessante, PH, é que vão participar da competição, adivinha quantos países? Ué, chuta, número de países que vão jogar.
1: Ah, cara, eu sou muito ruim pra chutar isso aí, é melhor você falar. Chuta. Ah, 40.
2: 192 países.
1: Nossa.
2: Eu nem sabia que tinham 192 países no mundo. Então são 192 seleções de todo o planeta. É, aberta aí a todas as federações filiadas à FIFA para participar dessa competição, que vai ter um formato diferente. Vão ser 8 jogadores de cada time e 2 tempos de 20 minutos. Aí, grande mudança aqui, né? Nesse campeonato mundial sub-15 da FIFA, mais de 4 mil jogadores envolvidos nessa competição. A seleção brasileira, que está no grupo D, o Brasil vai jogar contra Congo, Nepal, Tunísia, El Salvador e Guiné-Bissau.
1: Beleza.
2: Aí o Brasil nesse Mundial Sub-15, PH.
1: E a Libertadores?
2: É, Libertadores da América. Pro jogo do Fluminense contra o Palmeiras, jogo de ida, dia 14 de outubro, 9:30 no Maracanã, o Fluminense solicitou carga máxima de ingressos. Então, o BEP liberou. Então, teremos aí mais de 65 mil tricolores para apoiar o Fluminense, tentar essa classificação para a final. E quem sabe um Fla-Flu aí em Montevidéu no mês de novembro.
1: Beleza. Você volta amanhã, cara?
2: Volta amanhã cedinho com mais informações e falando muito da seleção brasileira.
1: Tá bom.
2: Joga aí nos próximos dias aí contra a Austrália e depois tem a Índia pela frente.
1: Beleza. Eu tô saindo de férias, mas volto em breve.
2: Aproveita aí, PH.
1: Abraço!
2: Abraço!
1: Bora!
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Alanis Morissette, You Learn New Order com Bizarre Love Triangle, valendo um voucher de R$100 pro local Beat Club. Ana Paula Belo de Souza Bezerra, final de telefone 6524, que faturou. 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Vai.

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0: 6h17. 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
3: De volta na Positividade, atualizando a movimentação na Avenida Brasil. Atenção para você, motorista, tem uma faixa ocupada na altura de Olaria por conta de um acidente entre caminhão e moto no sentido Zona Oeste. Estou observando movimentação impactada desde o Caju. Quem optou pela linha vermelha também está encontrando dificuldades na altura do acesso à Ilha do Governador. Há reflexos na saída do elevado Rufino Pizarro. No sentido centro, também estou observando trânsito lento a partir da Maré até a chegada ao Caju. Pela Avenida Brasil em direção ao centro, outro trânsito lento também na altura de Bom Sucesso, Leopoldo Bulhões, com pistas livres. Atenção, porque ainda chove em alguns pontos da cidade, pistas escorregadias. 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

0: 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On top, Beyoncé. Também Cidade Negra, onde você mora. Aerosmith, Dennis Garagan e Bruno Mars. Locked Out of Heaven. 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
2: Olá, não cozinheiras e não cozinheiros, galera. Eu já fui muito purista. Eu já por muito tempo achava que determinadas coisas não podiam ser feitas com a comida, que era um tremendo desrespeito. Hoje, nem tanto. Eu sou muito mais flexível, mas ainda existem pecados gastronômicos mortais. Eu tava conversando com uma pessoa esse fim de semana e ele me disse categoricamente que tem algumas coisas que são inadmissíveis. Eu quero saber a sua opinião sobre isso. E eu vou listar algumas delas aqui, tá? Bom, primeira delas, cortar a massa. Cara, uma galera come massa, adora massa. Culinária italiana é uma das mais presentes no Brasil. Mas eu vou te falar, realmente, cortar a massa longa machuca um pouquinho o coração. Eu não sei bem se é um pecado, se chega a provocar heresia para quem comete. Mas realmente cortar a massa não me agrada muito. Eu quero saber a sua opinião. Outra, açúcar no café. Galera, eu vou te falar que tem muitos anos que eu tomo café sem nada. Café, chá, suco, eu tomo sem nada. Sem adoçante, sem açúcar. É uma questão de costume. Acostumar o paladar vai ajudar você a sentir o gosto do café de verdade. Sentir o gosto das coisas de verdade. E não ele escamoteado atrás do sabor adocicado das coisas. E a última que eu vou trazer aqui é bem carioca, galera. Ketchup na pizza. Você fala pra um paulistano que a gente bota ketchup na pizza, eles adoram dizer, apontar o dedo pra gente, dizer que a gente tá todo errado. Eu não sei bem não, eu acho que tem pizza que merece ketchup. Ketchup é bom, né, galera? Ketchup é gostoso. Então, assim, eu honestamente tenho minhas dúvidas, eu quero saber a sua opinião. E se você quiser que eu fale mais sobre esse assunto, vai lá na caixinha de perguntas que eu vou abrir no Instagram, no @ Igor Maurício Barreto, pra perguntar sobre esses pecados. E me diz se você quer mais saber sobre eles. Ah, e não esquece de seguir a rádio no .fm.
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0: 6h47.
1: Atualizando. 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A campanha nacional de abastecimento, a Conab e o BNDES vão analisar o futuro da Cobal do Maitá e do Leblon, no Rio. As instituições assinaram, na última segunda-feira, um acordo de cooperação técnica com duração inicial de 18 meses para elaborar diagnósticos e estudar alternativas para os dois imóveis. O acordo não autoriza venda, concessão ou exploração comercial dos espaços. A análise acontece enquanto as obras de reforma estão atrasadas. No Maitá, 69% dos serviços haviam sido concluídos. No Leblon, o avanço era de 18%. As duas unidades receberam cerca de R$4.250.000 em recursos de emenda parlamentar. Bem, por hoje é só. A gente vai ficando por aqui com as notícias de hoje do Atualizando. Tô de volta amanhã bem cedinho aqui pela Positividade FM. Eu sou o Marco Soares. Boa noite. Até amanhã.
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0: 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Calvin Harris, Pharrell Williams, Fuse, Urge Overkill, Girl, You'll Be a Woman Soon.
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0: 6:59, boa noite, Rio de Janeiro.

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Possibilidade FM 104.5, Paulo Abdul, Straight Up, Ed Sheeran, Photograph. E o Brasil tem muitos sonhos. É isso aí, estreou ontem, toda segunda aqui na Positividade FM, Brasilidade com sotaque carregado com o DJ Mam, um programa que chega pra mostrar toda a força e mostrou ontem, cara, que musical, a diversidade, a musicalidade do Rio de Janeiro, do Brasil, conectando ritmos brasileiros, cultura, ancestralidade e sonoridades do mundo inteiro, Brasilidade com sotaque carregado toda segunda entre 8 e 9 da noite aqui na Positividade FM, 7:22. 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

0: Muito obrigado.
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Come on, come on! Welcome to Positividade FM. Shout Tears for Fears. Teve o Jota Quest, Blackout, 10,000 Maniacs, Because the Night. E vamos de boa, né? Eles estiveram aqui comigo essa semana, tá no ar, lá no nosso @360 Positividade. 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Agora 7h34, vamos seguindo nessa terça com It's Over Till It's Over, Lenny Kravitz.

Positividade FM. You're unbelievable. 7h49. Tá aí, ó. Depois de EMF, Legião e Pearl Jam, Amity.

0: Positividade FM 104.5, positivíssima e operante aqui com Marina Lima, nem luxo, nem lixo. Também curto muito com a versão original da Rita Lee. The Police, Don't Stand So Close To Me. Positividade. 8 e 3.
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4: É isso aí, ó. Você tá muito bem parado, muito bem parada. Tem um bom gosto incrível. 104 Point.

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Vagas limitadas. 8h25 é a positividade com Dire Straits, a banda do Mark Knopfler. So Far Away.

É a Rita Lee, saúde, saúde, positividade, tudo de bom pra você, sempre, sempre, sempre. Teve ainda Amy Winehouse, Rehab, teve Mr. Big to be with you, Daddy Straight, e agora Maximilian, Sexual Healing.

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My name is Luca. I live on the second floor. I live upstairs from you. Yes, I think you've seen me before. If you hear something late at night, some kind of trouble, some kind of fight, just don't ask me what it was. Just don't ask me what it was. Que é mais ou menos assim, né? Eu moro no segundo andar, moro bem em cima de você. E acho que você já me viu antes. Se você ouvir alguma coisa de madrugada, algum tipo de encrenca, algum tipo de briga, só não me pergunte o que aconteceu. Só não me pergunte o que aconteceu. Tá aí Luca na Positividade FM. É, Suzane Vega, Maroon 5, She Will Be Loved. Vem aí a Voz do Brasil, mas a gente continua com presença forte na internet, através do site positividade.fm, através do app. E eu, sartando fora, vou pegar umas férias, volto no dia 16 de outubro. Até lá, galera! 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